0: Esse foi Bruno Mars. 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

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The Calling por aqui.

You Gotta Be com Desiree pra gente fechar mais uma hora. E eu, Márcio Cruz, vou ficando por aqui. Amanhã, segunda, a gente se encontra a 1 hora da tarde após a Ana Martins. Vem aí o Inspira Mais Relax. Continue com a gente, baixe o aplicativo, siga aí no Instagram e acesse o site inspirafm.com.br. 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
7: Hoje é segunda-feira, 28 de setembro de 2026. Muito prazer, eu sou o Ian, que começa agora o Inspira pela manhã. Seu programa de música e notícia. Para começar o dia muito bem informado. Agora em Campinas, 19 graus, a máxima será de 33 graus e a mínima de 18. Vamos aos destaques desta edição. Região de Campinas segue sob alerta para a onda de calor até quarta. Governo proíbe bets no Brasil. Apostadores têm até 5 de outubro para sacar o saldo nas plataformas. Obras na Avenida Prestes Maia mudam o trânsito no Jardim do Trevo a partir de hoje. Bom dia.
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0: O aviso do Instituto Nacional de Meteorologia indica grande perigo com temperaturas pelo menos 5 graus acima da média por mais de 3 dias. A previsão para hoje é de sol e muitas nuvens à tarde. À noite, o céu continua com bastante nebulosidade, mas não deve chover. A temperatura mínima é de 18 graus e a máxima pode chegar a 33 graus. O pico do calor está previsto para amanhã. O alerta recomenda cuidado com a saúde durante o período de temperaturas elevadas.
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0: John e Dua Lipa na Inspira FM, Cold Heart. 6h26, o governo anunciou a proibição das bets e de jogos online no Brasil, as chamadas bets. A medida provisória impede imediatamente novos depósitos nas plataformas. Os apostadores têm até 5 de outubro para retirar voluntariamente o saldo. A partir do dia 6, os sites e aplicativos deverão sair do ar. Quem não sacar receberá o dinheiro por meio dos bancos entre 9 e 14 de outubro. O governo também deve enviar ao Congresso um projeto de lei para criminalizar a exploração e a divulgação de apostas. A proposta prevê prisão de 2 a 4 anos para influenciadores que anunciarem em plataformas, mas ainda precisa ser aprovada.
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0: Informações do trânsito. Robson Ramos, bom dia.
2: Bom dia, Yankee, para você e para quem ouve a Inspira FM na manhã desta segunda-feira, com destaque inicial da chegada a Campinas, já ruim ali pela rodovia Santos Dumont, entre o quilômetro 75 e o 76, na aproximação do trevo da Anhanguera. Do lado contrário, caminho de Viracopos em Indaiatuba, a condição do trânsito agora é boa. 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
1: Sim, Glauber, na Inspire FM, True Colors. 6h43, quase 1 milhão de brasileiros que vivem no exterior poderão votar nas eleições de 2026. Segundo o Tribunal Superior Eleitoral, eles estão registrados em 134 países e votarão apenas para presidente e vice-presidente da República. O número de eleitores fora do Brasil cresceu 358% desde 2010. Serão instaladas sessões eleitorais em 186 cidades, principalmente em consulados e embaixadas. Os países com mais eleitores brasileiros são os Estados Unidos, Portugal e Japão. Quem estiver fora do país no dia da votação e não comparecer, poderá justificar a ausência pelo aplicativo e-título ou presencialmente em uma sessão eleitoral.
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3: O Yankee falando mais do trânsito, com destaque para a Avenida das Amoreiras, agora com lentidão a partir da Tancredo Neves, no sentido do centro. Depois dali, logo em seguida, melhora e volta a ficar ruim entre a Senadora Antônio Lacerda Franco e a Moisés Gádia. Depois dali, o caminho melhora para quem vai no sentido do bairro. Condição boa agora. 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

0: 16. Dois incêndios foram registrados em Campinas neste domingo. Um no Hospital Mário Gatti. O fogo atingiu parte do telhado após um curto-circuito em uma fiação ligada ao sistema de energia solar, segundo o Corpo de Bombeiros. A fumaça se espalhou entre a UTI e a emergência. O pronto-socorro suspendeu temporariamente a entrada de novos pacientes, mas ninguém ficou ferido. Já no shopping Parque das Bandeiras, o incêndio atingiu um estabelecimento durante a madrugada. A brigada do shopping controlou as chamas, o fogo ficou restrito ao local, também não houve feridos e as causas serão apuradas.
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0: for Fears na Inspira FM 741. A Anvisa investiga 13 notificações de suspeita de uma doença rara que pode causar perda permanente da visão em pacientes que usavam canetas para tratar diabetes e obesidades. Os relatos envolvem Ozempic, Wegovy, Rybelsus e Mounjaro. A agência ressalta que as notificações não comprovam que os medicamentos causaram a doença. Um estudo identificou possível associação com a semaglutida, mas não confirmou relação de causa e efeito. Especialistas dizem que os dados não justificam interromper um tratamento com indicação médica. Quem usa esse medicamento deve conversar com o médico antes de qualquer mudança.
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2: Bianchi de volta para falar mais do trânsito da Anhanguera. Vindo de Sumaré para Campinas, trânsito bem ruim. Já a partir da passagem por Hortolândia, ali na altura do quilômetro 109, o motorista vai dali até o 104 com dificuldades até o acesso a Dom Pedro. Depois dali, tem lentidão no trecho de Campinas na altura do quilômetro 99. E para quem vai no sentido do interior, lentidão do 95 até o 97 no trevo da Lix da Cunha, depois melhora. 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

0: Esse é o Lulu Santos, A Cura. 7h56, motoristas que passam pelo Jardim do Trevo, em Campinas, encontram mudanças no trânsito a partir de hoje. Com o início das obras na alça de acesso da Avenida Benedito Campos para a Avenida Prestes Maia. Durante os trabalhos, algumas faixas dessas avenidas serão interditadas parcialmente. A primeira etapa prevê a instalação de guias e sarjetas. A CPFL também vai retirar um poste no trecho. As obras devem ser concluídas até o fim de dezembro. A orientação é que os motoristas fiquem atentos à sinalização e às orientações dos agentes de trânsito.
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0: Robson Ramos.
2: E aqui, Via Expressa Valdemar Pascoal vai mal no caminho para o Bosque do Jequitibás, lentidão da Doutor Quirino até a chegada ao bosque, ali pela Coronel General Marcondes Salgado, e chega a lentidão até a chegada, até o entroncamento lá com a Moraes Salles. Do lado contrário, caminho livre, sem problemas. 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

0: Vermelho na Inspira FM, por você faz bem ouvir. 8:11, a região de Campinas registrou 46 prisões por crimes contra animais entre janeiro e agosto deste ano, segundo dados da Polícia Civil. O número supera o total de 2023, quando 47 pessoas foram presas ao longo do ano. Em 2025, foram 71 prisões contra 30 em 2024, um aumento de 136%. A polícia ressalta que os dados abrangem diferentes crimes contra a fauna e não apenas maus-tratos. Já os registros específicos de maus-tratos cresceram na região. Foram 977 casos em 2025, alta de 12% em relação ao ano anterior. Denúncias podem ser feitas pelo número 181, o Disque Denúncia.
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vem ouvir. 8h28, a prevalência de doenças inflamatórias intestinais, como a de Crohn e a retocolite ulcerativa, aumentou mais de 5 vezes no Brasil entre 2012 e 2025, segundo um estudo com dados do SUS. O índice passou de 30 para 158 casos por 100 mil habitantes. A pesquisa identificou mais de 337 pacientes atendidos nesse período. Os pesquisadores estimam que, mantida a tendência, a prevalência pode chegar a 264 casos por 100 mil habitantes até 2035, um aumento de 67% em relação a 2025. O levantamento também aponta que os diagnósticos começaram a crescer mais rapidamente a partir de 2018, mas ainda não há uma explicação definida para essas mudanças.

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1: Robson Ramos.
2: Ô Yankee, a Lix da Cunha ali da Joaquim Vilac em diante tem trânsito bem lento até a chegada daquele trevo de acesso ali para Barão de Itapura. Só depois dali que a condição melhora, quando o motorista vai chegando perto do terminal rodoviário. Do lado contrário, o caminho para a Anhanguera tem boas condições agora. 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

0: 33, as obras para construir novos banheiros no Terminal Central de Campinas começam hoje e devem durar 120 dias. Durante os trabalhos, feitos por etapa, o terminal continuará funcionando. 4 linhas de ônibus terão mudanças temporárias nos locais de embarques e desembarques. As demais linhas não serão afetadas. Agentes de mobilidade urbana estarão no local para orientar os passageiros. Os novos banheiros terão estrutura acessível, espaço para crianças e um banheiro família. Para manter o atendimento durante as obras, banheiros provisórios foram instalados no terminal.
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2: E aqui tem mais informações do trânsito. O caminho de Paulínia para Campinas ainda tem trânsito lento entre o quilômetro 121 e o 120, ali já perto da entrada do Betel. Depois a condição melhora, aí volta a ficar ruim lá no final da passagem pelo Barão Geraldo, no tapetão na chegada ao trevo da Dom Pedro e na aproximação da Teodureto. Para quem vai no sentido de Paulínia, caminho bom. 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
1: 8h57, a Lagoa do Taquaral, em Campinas, abriga cerca de 250 gatos que circulam pelo parque entre as áreas frequentadas por visitantes e outros animais. A ONG Gatos da Lagoa acompanha os felinos desde 2014 com alimentação, cuidados veterinários e castração. Mais de 40 voluntários se revezam para abastecer 18 pontos de alimentação espalhados pelo parque. Os animais idosos em recuperação ou que aguardam adoção ficam em um espaço chamado casinha. A ONG também recebe doações e arrecada tampinhas plásticas e lacres de alumínio para ajudar a custear ração e despesas veterinárias. A doação pode ser solicitada pelo site da ONG Gatos da Lagoa. Últimas informações do trânsito. Robson Ramos.
2: Oi, Yankee. Moraes Salles tem trânsito lento saindo do Terminal Central até a altura da Doutor Quirino e depois na passagem da Irmã Serafina até a Boa Ventura do Amaral e da Antônio Cesarino até a Coronel Quirino. Do lado contrário, tem lentidão na chegada a Coronel Quirino e da Antônio Cesarino até a Irmã Serafina. 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
1: Você ouviu no Inspira pela Manhã, região de Campinas segue sob alerta vermelho para onda de calor até quarta-feira. O governo proíbe bets no Brasil. Apostadores têm até 5 de outubro para sacar o saldo nas plataformas. Obras na Avenida Prestes Maia mudam o trânsito no Jardim do Trevo a partir de hoje em Campinas. Eu sou o Yankee e a gente volta a se falar amanhã às 6 da manhã. Você segue com Ana Martins, à tarde tem o Márcio Cruz, no final do dia Jorge Moreno com o Checklist. 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
11: Excelente manhã de segunda-feira, 28 de setembro, para você que acompanha a melhor programação na Inspira FM 97.7. Esteve também ótima companhia até aqui com o Yankee. Eu sou a Ana Martins. Seguimos juntos até a 1 da tarde. Tem uma clássica do Ahá.

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0: Melhor do Som Nacional também marca presença na Inspira. Vanessa da Mata, continue com a gente curtindo os grandes sucessos da música mundial.
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2: 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A região de Campinas segue sob alerta vermelho para a onda de calor até quarta-feira. O aviso do Instituto Nacional de Meteorologia indica grande perigo, com temperaturas pelo menos 5 graus acima da média por mais 5 dias. A previsão para hoje é de sol e muitas nuvens à tarde. À noite, o céu continua com bastante nebulosidade, mas não deve chover. A temperatura máxima pode chegar a 33 graus à tarde. O pico de calor está previsto para amanhã. O alerta recomenda cuidado com a saúde durante o período de temperaturas elevadas. O governo federal anunciou a proibição das apostas e dos jogos online no Brasil, as chamadas bets. A medida provisória impede imediatamente novos depósitos nas plataformas. Os apostadores têm até 5 de outubro para retirar voluntariamente o saldo. A partir de 6 de outubro, os sites e aplicativos deverão sair do ar. Quem não sacar vai receber o dinheiro por meio de bancos entre 9 e 14 de outubro. O governo também deve enviar ao Congresso um projeto de lei para criminalizar a exploração e a divulgação de apostas. A proposta prevê prisão de 2 a 4 anos para influenciadores que anunciarem plataformas, mas ainda precisa ser aprovada. Quase 1 milhão de brasileiros que vivem no exterior poderão votar nas eleições de 2026. Segundo o Tribunal Superior Eleitoral, eles estão registrados em 134 países e votarão apenas para presidente e vice-presidente da República. O número de eleitores fora do Brasil cresceu 358% desde 2010. Serão instaladas sessões eleitorais em 186 cidades, principalmente em consulados e embaixadas. Os países com mais eleitores brasileiros são os Estados Unidos, Portugal e Japão. Quem estiver fora do país no dia da votação e não comparecer, poderá justificar a ausência pelo aplicativo e-título ou presencialmente em uma sessão eleitoral. Luciana Yuri, direto da redação da Inspira FM.
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3: Uma mulher entediada num jogo de futebol escreveu uma das mais belas canções de amor dos anos 90. Aqui é o Raul Rufo e depois do intervalo eu te conto essa história aqui na Inspira.
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2: Uma mulher entediada num jogo de futebol escreveu uma das mais belas canções de amor dos anos 90. Eu sou o Raul Rufo e você tá na Inspira FM. Shania Twain conheceu o produtor Mutt Lange e casou no mesmo ano. Ele era 17 anos mais velho e todo mundo, até a imprensa, dizia que esse casamento ia dar errado. Mas acabou dando tão certo que eles viraram o casal mais poderoso da música na época. A gente não precisa agora entrar em detalhes do que aconteceu depois. Mas nessas férias, na Itália, ele quis assistir a um jogo no estádio. Ela nunca tinha visto futebol na vida, mas foi. Estádio em festa, torcida gritando e ela ali, entediada, sem entender nada. Até que ela se fechou no próprio mundo e, sem papel nem caneta, compôs de cabeça uma promessa de amor eterno pro marido. Quando o juiz apitou o fim do jogo, a música estava pronta. A Shania escreveu essa música pensando na Celine Dion, mas o Mutt avisou: essa música é pessoal demais, quem grava é você. Estamos falando de From This Moment On, com Shania Twain, agora na Inspira.

Inspire-se com uma super playlist 24 horas por dia, Michael Jackson, Human Nature. Aqui nos 97.7 tem Lulu Santos.

0: Só na Inspira você ouve também o melhor da nossa música brasileira, Cássia Eller, All Star Playlist, sempre especial para você, ouvinte.
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Inspira FM 97.7, numa versão do acústico a gente curtiu Three Doors Down, Here Without You. Ouça a nossa programação também no Inspira FM, que é o nosso aplicativo. Alejandro Sanz. Hey.

0: A gente volta no tempo para curtir um super sucesso com o Ney Matogrosso, Poema. Essa é a Inspira FM. Boa segunda-feira para você.
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3: Motoristas que passam pelo Jardim do Trevo em Campinas encontram mudanças no trânsito a partir de hoje, com o início das obras na alça de acesso da Avenida Benedito Campos para a Avenida Prestes Maia. Durante os trabalhos, algumas faixas dessas avenidas serão interditadas parcialmente. A primeira etapa prevê a instalação de guias e sarjetas. A CPFL também vai retirar um poste no trecho. As obras devem ser concluídas até o fim de dezembro. A orientação é que os motoristas fiquem atentos à sinalização e as orientações dos agentes de trânsito. Campinas é a terceira cidade mais bem colocada no Global Cities Index 2026, elaborado pela consultoria Oxford Economics. Entre 1.000 cidades avaliadas, o município aparece na posição 463. Ficou atrás apenas de São Paulo e Brasília no Brasil e superou o Rio de Janeiro. No ranking mundial, os três primeiros lugares são ocupados por Nova York, Londres e Paris nessa ordem. Campinas avançou uma posição em relação à edição anterior. O levantamento avalia economia, capital humano, qualidade de vida, meio ambiente e governança. A Anvisa investiga 13 notificações de suspeita de uma doença rara que pode causar perda permanente da visão em pacientes que usavam canetas para tratar diabetes e obesidade. Os relatos envolvem Ozempic, Wegovy, Rybelsus e Mounjaro. A agência ressalta que as notificações não comprovam que os medicamentos causaram a doença. Um estudo identificou possível associação com a semaglutida, mas não confirmou relação de causa e efeito. Especialistas dizem que os dados não justificam interromper um tratamento com indicação médica. Quem usa esses medicamentos deve conversar com o médico antes de qualquer mudança. Luciana Yuri, direto da redação da Inspira FM.
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Agora tem Terry Swims.

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0: Os ingleses do Simple Red e o Make Me Feel Brand New, os clássicos da música mundial, tudo pra você na Inspira FM.
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2: Bom dia, uma ótima semana para você que tá ligado aqui com a gente na Inspira. E atenção com o acidente pela rodovia Anhanguera, sentido interior em Jundiaí, na altura do quilômetro 60. Congestionamento desde o 57 e depois do 60 já melhora e segue bem. Para São Paulo, a Anhanguera também tá congestionada ali em Jundiaí, do 62 ao 59. Então, entre São Paulo e Campinas, nos dois sentidos, o caminho da rodovia dos Bandeirantes

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3: Você não precisa cortar o pão para emagrecer. Se você não tiver doença celíaca ou intolerância à sensibilidade ao glúten, o pãozinho não é o vilão. O problema está no excesso e nos recheios errados, calóricos e de baixa saciedade. Dá para incluir sim um pãozinho durante o seu dia. Tudo depende de quanto e com o que você vai comer. Um pão com ovo, queijo e fruta é com certeza muito melhor que vários biscoitinhos e bebidas fites por aí.
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0: A gente curtiu Supertramp, My Kind of Lady. Você sintoniza 97.7 em Campinas e ouve a nossa programação de onde estiver no Inspira FM.
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2: 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A região de Campinas registrou 46 prisões por crimes contra animais entre janeiro e agosto deste ano, segundo dados da Polícia Civil. O número supera o total de 2023, quando 47 pessoas foram presas ao longo do ano. Em 2025, foram 71 prisões contra 30 em 2024, um aumento de 136%. A polícia ressalta que os dados abrangem diferentes crimes contra a fauna e não apenas maus-tratos. Já os registros específicos de maus-tratos cresceram na região. Foram 977 casos em 2025, alta de 12% em relação ao ano anterior. Denúncias podem ser feitas pelo número 181, o Disque Denúncia. As doenças inflamatórias intestinais, como a doença de Crohn e a retocolite ulcerativa, aumentou mais de 5 vezes no Brasil entre 2012 e 2025, segundo um estudo com dados do SUS. O índice passou de 30 para 158 casos por cada 100 mil habitantes. A pesquisa identificou mais de 337 mil pacientes atendidos nesse período. Os pesquisadores estimam que, mantida essa tendência, a prevalência pode chegar a 264 casos por cada 100 mil habitantes até 2035, um aumento de 67% em relação a 2025. O levantamento também aponta que os diagnósticos começaram a crescer mais rapidamente a partir de 2018, mas ainda não há uma explicação definida para essa mudança. As obras para construir novos banheiros no Terminal Central de Campinas começam hoje e devem durar 120 dias. Durante os trabalhos feitos por etapas, o terminal continuará funcionando. 4 linhas de ônibus terão mudanças temporárias nos locais de embarque e desembarque. As demais linhas não serão afetadas. Os agentes de mobilidade estarão no local para orientar os passageiros. Os novos banheiros terão estrutura acessível, espaço para crianças e um banheiro família. Para manter o atendimento durante as obras, banheiros provisórios já foram instalados no terminal. Luciana Yuri, direto da redação da Inspira FM.
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8: Tem informação chegando agora da rodovia Dom Pedro, que tem obras causando lentidão nas duas direções. Para quem vai no sentido de Jacareí, sentido rodovia Dutra, problemas em Atibaia do quilômetro 86 até o 80. Depois já melhora. Para quem pega Dom Pedro, sentido Campinas, lentidão em Igaratá, do quilômetro 28 até o 34. 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
1: De olho agora no seu caminho pela Avenida Brasil, que no sentido do bairro tem congestionamento a partir do Orozimbo Maia e até a Camargo Pimentel, no final da Praça Euclides da Cunha, e volta para a partir da rua Lions Club e até a Avenida Imperatriz Leopoldina. Já para quem pega a Avenida Brasil sentido centro, tem lentidão da rua Doutor Barbosa da Cunha até a Praça Souza Siqueira. Nas duas direções está bem melhor o caminho pela Andrade Neves. 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

0: fechar essa hora, Legião Urbana Índios, boa semana pra você. Eu sou a Ana Martins, volto amanhã às 9 da manhã. Siga em ótima companhia com o Márcio Cruz. Inspire-se com a nossa programação.
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2: 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A Lagoa do Taquaral, em Campinas, abriga cerca de 250 gatos que circulam pelo parque entre as áreas frequentadas por visitantes e outros animais. A ONG Gatos da Lagoa acompanha os felinos desde 2014 com alimentação, cuidados veterinários e castração. Mais de 40 voluntários se revezam para abastecer 18 pontos de alimentação espalhados pelo parque. Os animais idosos, em recuperação ou que aguardam adoção, ficam em um espaço chamado casinha. A ONG também recebe doações e arrecada tampinhas plásticas e lacres de alumínio para ajudar a custear a ração e despesas veterinárias. A adoção pode ser solicitada pelo site da ONG Gatos da Lagoa. O Ministério da Justiça derrubou ontem 506 sites de apostas ilegais e pediu ao Telegram que remova 43 canais e perfis que divulgam apostas e cassinos virtuais. Juntos, eles somam mais de 212 mil membros. A ação ocorreu após o governo anunciar na sexta-feira uma medida provisória que proíbe as apostas online no Brasil. O Ministério também prepara o bloqueio de mais de 500 sites. A pasta informou que a retirada dos sites não foi consequência direta da medida provisória, mas de ações já em andamento contra plataformas sem autorização para funcionar no país. Uma decisão do Supremo Tribunal Federal igualou o período de licença maternidade para mães biológicas e adotivas. A medida pode beneficiar 486 mulheres em Campinas, Piracicaba, Indaiatuba, Sumaré e Limeira, segundo dados do Conselho Nacional de Justiça. Todas terão direito a 120 dias de afastamento remunerado, com possibilidade de prorrogação por mais 60 dias. A regra vale para trabalhadoras da iniciativa privada e servidoras públicas. O período começa com a partir do parto, da adoção, da guarda para adoção ou da alta hospitalar, conforme cada situação. A decisão também se aplica às licenças que já estão em andamento. Luciana Yuri, direto da redação da Inspira FM.
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1: Olá, boa tarde para vocês, estamos chegando. Eu sou o Márcio Cruz, a partir de agora vamos seguir juntos por aqui. Essa é a Inspire FM, aqui no rádio em 97.7 e também nos dispositivos digitais. Para começar tem Michael Bublé.

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0: Skank aqui na Inspira, faz bem ouvir. Uma boa tarde para você.
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Abelha Garotos. Essa é a Inspira FM com sucessos nacionais e internacionais. 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

0: Esse é o Gilberto Gil, Drão. E essa é a Inspira, tocando os maiores sucessos da música. Já já tem Kurt Malu, eu vou tocar Madonna, Michael Jackson e muito mais. E tem agora o jornalismo da Inspira chegando.
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2: 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Uma inteligência artificial criada na Unicamp ajuda a identificar e bloquear golpes enviados por SMS antes que cheguem aos celulares. A ferramenta, chamada de Smith Checker, analisa o texto, os links, os domínios e as características da conexão para encontrar sinais de fraude. Ela já é usada por uma empresa de comunicação que verifica as mensagens antes de encaminhá-las às operadoras. Assim, a tecnologia pode ajudar a reduzir o recebimento de mensagens suspeitas, mas não é um aplicativo para o público baixar. Em um teste, o sistema analisou 12 milhões de mensagens para identificar padrões de golpes. A ludopatia, que é um vício em jogos de azar, é reconhecida como doença pela Organização Mundial da Saúde. No Brasil, cerca de 10 milhões de pessoas com 14 anos ou mais jogam de forma arriscada ou problemática, segundo o levantamento feito em 2023. Entre os sinais de alerta estão apostar valores cada vez maiores, tentar parar sem conseguir, esconder o hábito da família e pedir empréstimos para continuar jogando. A pessoa também pode apostar para tentar recuperar o dinheiro perdido. O tratamento pode incluir terapia individual, em grupo ou familiar, além do apoio de pessoas próximas. Campinas recebe, nos dias 19 e 20 de outubro, uma feira e seminário sobre construção e modernização de igrejas. A terceira edição do Opus reúne profissionais, empresas e representantes de igreja para discutir a arquitetura, tecnologia, arte sacra, acústica, restauração e preservação de espaços religiosos. A programação inclui palestras, oficinas e demonstrações práticas. O evento será das 9 horas da manhã até às 7 horas da noite no Golden Park, Campinas Viracopos. Os interessados podem se inscrever pela plataforma Simpla. Luciana Yuri, direto da redação da Inspira FM.
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0: Bear Records On com Corinne Bailey Ray pra gente fechar essa hora na Inspira. Tem o jornalismo agora pra deixar você atualizado com as informações Brasil, mundo afora e também Campinas. Eu volto já já com Marisa Monte, vai ter Bee Gees, Elton John e muito mais.
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3: Hortolândia abriu hoje as inscrições para um mutirão gratuito de castração de cães e gatos. São 400 vagas preenchidas por ordem de cadastro no aplicativo Agenda Verde da Secretaria Municipal de Meio Ambiente. Os procedimentos serão realizados nos dias 10 e 11 de outubro em unidades móveis na sede do Departamento de Proteção e Bem-Estar Animal no bairro Chácaras Recreio 2000. A ação é uma parceria da Prefeitura com o Governo do Estado de São Paulo. Cada tutor deve fazer a inscrição pelo aplicativo e acompanhar as orientações para o atendimento. Brasileiros com mais de 50 anos estão diversificando os investimentos e reduzindo a dependência da poupança. Em 5 anos, a parcela desse grupo que investe na caderneta caiu de 63% para 39%. No mesmo período, a presença do Tesouro Direto e CDBs nas carteiras subiu de 1% para 23%, segundo o estudo Tsunami Prateado 2026 da consultoria Data8 com apoio da Itaú Viver Mais. Os investimentos em ações também avançaram de 1% para 12%. O levantamento aponta ainda maior uso de bancos digitais e corretoras e destaca a importância da educação financeira e da proteção contra fraudes. Cerca de 13 milhões de aposentados, pensionistas e beneficiários do INSS ainda precisam confirmar a prova de vida em 2026. O Instituto faz a verificação automaticamente, mas em alguns casos não foi possível validar com o cruzamento de dados oficiais. Essas pessoas têm 2 meses para regularizar a situação. Uma opção é votar nas eleições de domingo, já que a participação é registrada pelo TSE e poderá servir como comprovação. Também é possível fazer a prova de vida pelo aplicativo gov.br com reconhecimento facial ou presencialmente no banco onde recebe o benefício. A situação pode ser consultada no aplicativo Meu INSS ou pelo telefone 135. Luciana Yuri, direto da redação da Inspira FM.
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4: Um buquê comprado para consolar um amigo virou um dos maiores hits do reggae brasileiro. Aqui é o Raul Rufo e logo depois do intervalo eu te conto essa história aqui na Inspira.
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5: Um presente para consolar um amigo que perdeu um filho se transformou num grande sucesso da música brasileira. Aqui é Raul Rufo, direto da Inspira FM. O Tony Garrido estava de passagem por São Paulo e ligou para avisar que ia visitar um compadre. Mas o amigo alertou: "Ó, cara, o dia lá em casa tá meio triste. É que eles estavam tentando ter filho há muito tempo. A esposa engravidou, mas naquele dia souberam que tinham perdido o bebê." O Tony foi mesmo assim e parou numa floricultura na Vila Madalena sem saber qual flor levar. Contou a história do amigo dele pro atendente, um italianinho baixinho que não hesitou. Montou um buquê com 6 girassóis e disse: "Isso aqui é luz pura, pode levar." Ele foi, levou o buquê e no dia seguinte o amigo ligou: "Tony, minha esposa acordou, viu os girassóis aqui, abriu um sorriso e saiu espalhando as flores pela casa." E aí o Tony Garrido enxergou a poesia em tudo isso e com o parceiro Pedro Luiz escreveu Girassol com Cidade Negra, agora aqui na Inspira.

0: Delman, Elton John na Inspira. Uma boa segunda, boa semana para você que ouve Inspira FM.
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0: Clocks é o som do Coldplay para fechar mais uma hora na Inspira FM. A gente faz uma pausa aqui pro jornalismo. Eu volto já já com Jason Mraz, vai ter Titãs, Inexcess e muito mais. 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
2: 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A proibição das bets já provoca repercussões. Entidades que representam empresas de aposta online pediram ao Supremo Tribunal Federal a suspensão da medida provisória, alegando que a decisão afeta a segurança jurídica, pode reduzir a arrecadação e levar apostadores ao mercado clandestino. A medida já está em vigor, mas ainda será analisada pelo Congresso. Amanhã, o governo se reúne com representantes de clubes de futebol para discutir os impactos da proibição. Em 2025, as bets pagaram mais de R$1 bilhão em patrocínios aos 20 clubes de maior receita do país. Novos radares registraram mais de 5 mil irregularidades no primeiro mês de funcionamento em duas avenidas de Campinas. Foram 5.187 registros nas avenidas John Boy Dunlop e Rui Rodrigues, principalmente por excesso de velocidade e avanço do sinal vermelho. Os dados ainda passam por uma análise e não significam necessariamente que todos os motoristas serão multados. Segundo a Indec, cerca de 35% dos registros costumam virar infrações. A velocidade máxima nos trechos fiscalizados é de 50 km por hora. Na John Boy Dunlop, motociclistas foram flagrados a até 119 km por hora. Indaiatuba recebe de 9 a 11 de outubro o Japan Festival 2026 com shows, gastronomia oriental, danças folclóricas e apresentações de taiko, tradicional conjunto japonês de tambores. A programação também inclui desfile e concurso de cosplay com figurinos inspirados em personagens de animes, mangás e jogos. Entre as atrações estão os grupos de dança e música japonesa. O festival será realizado no espaço Viber. A entrada é solidária mediante doação de produtos de higiene destinados ao Fundo Social de Solidariedade de Indaiatuba. As apresentações e atividades são gratuitas. Luciana Yuri, direto da redação da Inspira FM.
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13: Você não precisa cortar o pão para emagrecer. Se você não tiver doença celíaca ou intolerância à sensibilidade ao glúten, o pãozinho não é o vilão. O problema está no excesso e nos recheios errados, calóricos e de baixa saciedade. Dá para incluir sim um pãozinho durante o seu dia. Tudo depende de quanto e com o que você vai comer. Um pão com ovo, queijo e fruta é com certeza muito melhor que vários biscoitinhos e bebidas fites por aí.
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Yours, I'm Yours, aqui na Inspira. 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Por aqui tem Thousand Manics.

0: By My Side, som de Nexus, aqui na Inspira. Os clássicos da música passam por aqui, o melhor do som nacional e internacional, porque faz bem ouvir.
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Pelé com Bubbly aqui na Inspira. Você já acessou hoje o site inspirafm.com.br? Além de música, a gente também tem muito conteúdo por lá. Seguimos aqui com o Mike and the Mechanic.

0: Lewis Capaldi, pra gente fechar essa hora aqui na Inspira. Eu sou o Márcio Cruz, o Moreno já tá chegando por aqui, porque tá tudo pronto pra mais uma edição do Checklist, a música e a informação que você precisa no seu fim de tarde. Amanhã a gente se fala a partir da uma hora após a Ana Martins. 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Excelente semana.
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2: Em Campinas, 5 em ponto.
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2: E hoje é segunda-feira, 28 de setembro de 2026. Muito prazer, eu sou o Jorge Moreno e começa agora o Checklist, seu programa de música e informação aqui na Inspira FM. Agora em Campinas, 32 graus. Segundo a Climatempo, a previsão é de céu ensolarado neste final de tarde. A máxima será de 33 graus e a mínima de 20. Vamos aos destaques dessa edição? Região de Campinas segue sob alerta vermelho para onda de calor com máxima de 34 graus amanhã. Pesquisa Quest mostra Lula com 39% e Flávio Bolsonaro com 34% no primeiro turno. Empate técnico no segundo turno. Proibição das bets gera reação do setor e preocupação de clubes de futebol com perda de patrocínios. Vamos agora às informações do trânsito com Gilberto Souza. Boa tarde, Gilberto.
4: Olá, Jorge Moreno. Olá, ouvinte Inspira FM. Por enquanto, trânsito tranquilo, pouco movimentado nas principais vias e corredores na região central de Campinas, com exceção do entorno do terminal rodoviário, mas com paciência dá para trafegar por ali. A situação vai ficar um pouco mais complicada nas próximas horas. Anel viário bom nas duas direções, mas já tem lentidão na aproximação ao 104 da Anhanguera. Tem redução de velocidade desde a Comendadora Ladino Selmi, apenas excesso de veículos, com paciência dá para seguir. 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
1: 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Agora 5:12. A previsão do tempo segue com predomínio de sol na região de Campinas, segundo o CEPAGRE da Unicamp. Amanhã o calor continua com mínima de 20 e máxima de 34 graus. A região segue sob alerta vermelho para onda de calor até quarta-feira. O aviso do Instituto Nacional de Meteorologia indica grande perigo com temperaturas pelo menos 5 graus acima da média. A previsão para amanhã é de sol e períodos de céu parcialmente nublado com possibilidade de pancada de chuva e temporais. As tempestades devem ser isoladas e podem ocorrer a partir do meio da tarde, com risco de raios e rajadas de vento acima de 60 km por hora.
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0: Respira FM, faz bem. Faz bem ouvir. Maroon 5, Sunday Morning.
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0: E uma semana do primeiro turno, pesquisa Quest mostra o presidente Lula com 39% das intenções de voto e o senador Flávio Bolsonaro com 34%. Augusto Cury e Ronaldo Caiado apareceram com 4% cada. Renan Santos tem 3% e Romeu Zema 1%. Na simulação do segundo turno, Lula e Flávio empatam numericamente e Romeu Zema 1%. Na simulação do segundo turno, Lula e Flávio empatam numericamente com 42% das intenções de voto para cada um. A margem de erro é

0: Robert Bosch segue tranquila até a aproximação a Adalberto Panzan. Chegada a Campinas, também nenhuma dificuldade na Robert Bosch e na Lix da Cunha. A Anhanguera, nas duas direções na passagem por Campinas, motorista também encontra boas condições. 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
6: Nunca treinou na vida e quer começar a correr? Sim, você pode, mas o ideal é começar de forma gradual. O corpo precisa de tempo para adaptar músculos, articulações, tendões e o sistema cardiovascular ao impacto da corrida. Por isso, uma ótima estratégia é começar alternando caminhada com trotes leves. Além disso, fortalecer pernas, core e pés ajuda muito na prevenção de dores e lesões. Correr é um movimento natural do corpo, mas condicionamento e técnica precisam ser construídos aos poucos. O mais importante é começar respeitando o seu ritmo.
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2: 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Agora 5h43. A proibição das bets já provoca repercussões. Entidades que representam empresas de apostas online pediram ao Supremo Tribunal Federal a suspensão da medida provisória, alegando que a decisão afeta a segurança jurídica, pode reduzir a arrecadação e levar apostadores ao mercado clandestino. A medida provisória de proibição das bets já está em vigor, mas ainda será analisada pelo Congresso. Amanhã, o governo se reúne com representantes de clubes de futebol para discutir os impactos da proibição. Em 2025, as bets pagaram mais de R$1 bilhão em patrocínios aos 20 clubes de maior receita do país.
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0: Inspira FM, faz bem ouvir The Police, Every Little Thing She's Done Is Magic. Agora faltando um minuto para as seis.
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0: Cerca de 13 milhões de aposentados, pensionistas e beneficiários do INSS ainda precisam confirmar a prova de vida em 2026. O Instituto faz a verificação automaticamente, mas em alguns casos não foi possível validar com o cruzamento de dados oficiais. Essas pessoas têm 2 meses para regularizar a situação. Uma opção é votar nas eleições de domingo que vem, já que a participação será registrada pelo TSE e poderá servir como comprovação. Também é possível fazer a prova de vida pelo aplicativo gov.br, com reconhecimento facial ou presencialmente no banco onde recebe o benefício. A situação pode ser consultada no Meu INSS ou pelo telefone 135. Vamos atualizar as informações do trânsito agora com Gilberto Souza.
3: De volta na Inspira FM, falando da pista sul do anel viário congestionada, como sempre nesse horário, nesse trecho da passagem pelo shopping até o quilômetro 128, passagem pela Heitor Penteado. O motorista tem dificuldades para seguir em direção a Atibaia. Mais à frente tem redução de velocidade próximo ao Trevo de Valinhos, mas nada para se preocupar. Caminho para o motorista na pista norte do anel viário, como sempre, também congestionado o caminho um pouco antes da Comendadora Ladino Selmi até o acesso ao 104 da Anhanguera, excesso de veículos apenas. 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
8: Vale a pena financiar um imóvel? Financiamento não é necessariamente bom ou ruim. O financiamento é só uma ferramenta de aquisição. O problema surge quando a parcela compromete uma parte muito relevante da renda. Antes de financiar, analise o seu orçamento, tenha uma boa reserva financeira e entenda o impacto dessa decisão, principalmente no longo prazo. Muitas vezes, os financiamentos padrões costumam ser de 20 a 35 anos. O imóvel dos sonhos não deve se transformar em um pesadelo financeiro.
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0: Inspira FM, faz bem ouvir Adriana Calcanhoto, mais feliz. Agora 6:16.
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0: E o Ministério da Justiça derrubou ontem 506 sites de apostas ilegais e pediu ao Telegram que remova 43 canais e perfis que divulguem apostas e cassinos virtuais. Juntos, eles somam mais de 202 mil membros. A ação ocorreu após o governo anunciar na sexta-feira uma medida provisória que proíbe as apostas online no Brasil. O Ministério também prepara o bloqueio de 500 sites, mais de 500 sites. A pasta informou que a retirada dos sites não foi consequência direta da medida provisória, mas de ações já em andamento contra plataformas sem autorização para funcionar no país.
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0: Inspira FM, faz bem ouvir Queen, I Want to Break Free, agora 6h33.
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0: E uma decisão do Supremo Tribunal Federal igualou o período de licença maternidade para mães biológicas e adotivas. A medida pode beneficiar 486 mulheres em Campinas, Piracicaba, Indaiatuba, Sumaré e Limeira, segundo dados do Conselho Nacional de Justiça. Todas terão direito a 120 dias de afastamento remunerado, com possibilidade de prorrogação por mais 60 dias. A regra vale para trabalhadoras da iniciativa privada e servidoras da guarda de servidoras públicas. O período começa a contar a partir do parto, da adoção da guarda para adoção ou da alta hospitalar, conforme situação. A decisão também se aplica a licenças que já estão em andamento. Vamos agora às informações do trânsito com Gilberto Souza.
3: A Luiz Ismânio e a Francisco José de Camargo Andrade congestionadas a partir da Avenida Brasil. A Luiz Ismânio está no Anda e Para até a Papa Pio XII. A Francisco José de Camargo Andrade muito congestionada até Orlando Carpino. Opção para as duas vias, o motorista pode utilizar a Francisco Otaviano. Aproveito para falar do bom caminho. Não é normal nesse horário você pegar a Lix da Cunha, a Robert Bosch Boas, mas quem está saindo de Campinas em direção a Hortolândia em direção a Salto e Monte Mor, vai encontrando boas condições. 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
2: Inspira FM faz bem ouvir. Agora 6h49. Uma inteligência artificial criada na Unicamp ajuda a identificar e bloquear golpes enviados por SMS antes que cheguem aos celulares. A ferramenta chamada Smish Checker analisa o texto, os links, os domínios e as características da conexão para encontrar sinais de fraude. Ela já é usada por uma empresa de comunicação que verifica as mensagens antes de encaminhá-las às operadoras. Assim, a tecnologia pode ajudar a reduzir o recebimento de mensagens suspeitas, mas não é um aplicativo para o público baixar ainda. Em um teste, o sistema analisou 12 milhões de mensagens para identificar padrões de golpe.
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0: Inspira FM, faz bem ouvir Tears for Fears. Everybody wants to rule the world. Agora 7:03.
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0: E a ludopatia, ou vício em jogos de azar, é reconhecida como doença pela Organização Mundial de Saúde. No Brasil, cerca de 10 milhões de pessoas com 14 anos ou mais jogam de forma arriscada ou problemática, segundo o levantamento feito em 2023. Entre os sinais de alerta estão apostar valores cada vez maiores, tentar parar sem conseguir, esconder o hábito da família e pedir empréstimos para continuar jogando. A pessoa também pode apostar para tentar recuperar o dinheiro perdido. O tratamento pode incluir terapia individual, em grupo ou familiar, além do apoio de pessoas próximas. Vamos atualizar agora as informações do trânsito com Gilberto Souza.
3: Jorge Moreno, ouvinte, Inspira FM, trânsito de maneira geral tranquilo nas principais vias e corredores de Campinas. Ainda tem um trechinho com lentidão na Francisco José de Camargo Andrade e na Luiz Ismânio para quem vem da Avenida Brasil em direção ao centro, mas nada para se preocupar. A Orozimbo Maia tem lentidão, excesso de veículos apenas um pouco antes da Brasil até a aproximação a Senador Saraiva. Norte e Sul tem boas condições do Taquaral para o centro, com lentidão apenas entre a Sampaio e a Doutor Moraes Salles. Do Cambuí para o Taquaral, motorista que sai do centro de Campinas, Orozimbo e Norte e Sul, com pouco movimento. 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
5: Vamos aqui a pequenos hábitos que podem salvar os nossos dados. As maiores proteções, normalmente, vêm de alguns hábitos simples. Usar autenticação em dois fatores, atualizar todos os nossos dispositivos, desconfiar de links e mensagens, criar senhas únicas para cada serviço e fazer backups recorrentemente. Segurança não é sobre paranoia, é sobre disciplina. Pequenas atitudes hoje podem evitar grandes problemas amanhã.
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2: Inspira FM, faz bem ouvir. Agora 7h19. E Hortolândia abriu hoje as inscrições para um mutirão gratuito de castração de cães e gatos. São 400 vagas preenchidas por ordem de cadastro no aplicativo Agenda Verde, da Secretaria Municipal de Meio Ambiente. Os procedimentos serão realizados nos dias 10 e 11 de outubro, em unidades móveis, na sede do Departamento de Proteção e Bem-Estar Animal, no bairro Chácaras Recreio 2000. A ação é uma parceria da Prefeitura com o Governo do Estado de São Paulo. Cada tutor deve fazer a inscrição pelo aplicativo e acompanhar as orientações para o atendimento.
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1: Inspira FM, faz bem ouvir. Agora 7h36. Brasileiros com mais de 50 anos estão diversificando os investimentos e reduzindo a dependência da poupança. Em 5 anos, a parcela desse grupo que investe na caderneta caiu de 63% para 39%. No mesmo período, a presença do Tesouro Direto e CDBs nas carteiras subiu de 1% para 23%, segundo o estudo Tsunami Prateado 2026. Os investimentos em ações também avançaram de 1% para 12%. O levantamento aponta ainda maior uso de bancos digitais e corretoras e destaca a importância da educação financeira e da proteção contra fraudes. Vamos agora às informações do trânsito com Gilberto Souza. Fala, Gilberto.
2: Motorista ligado na Inspira FM, noite de segunda-feira de trânsito muito tranquilo agora, nenhuma dificuldade nas principais vias e corredores. Na região de Campinas, tudo tranquilo também no anel viário de ponta a ponta nas duas direções e nas estradas, principalmente o sistema Anhanguera Bandeirantes nas duas direções na passagem por Campinas, pouco movimento. 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

0: FM faz bem ouvir Gregory Abbott, Shake You Down, agora 10 para as 8.
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0: Campinas recebe nos dias 19 e 20 de outubro uma feira e seminário sobre construção e modernização de igrejas. A terceira edição do Opus reúne profissionais, empresas e representantes da igreja para discutir arquitetura, tecnologia, arte sacra, acústica, restauração e preservação de espaços religiosos. A programação inclui palestras, oficinas e demonstrações práticas. O evento será das 9 às 19 horas no Golden Park Campinas Viracopos. Os interessados podem se inscrever pela plataforma Simpla.
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2: Inspira FM, faz bem ouvir. Agora, faltando um minuto para as 8, Indaiatuba recebe de 9 a 11 de outubro o Japan Festival 2026, com shows, gastronomia oriental, danças folclóricas e apresentações de taiko, tradicional conjunto japonês de tambores. A programação também inclui desfile e concurso de cosplay, com figurinos inspirados em personagens de animes, mangás e jogos. Entre as atrações estão os grupos de dança e música japonesa. O festival será realizado no espaço Viber. A entrada é solidária mediante a doação de produtos de higiene destinado ao Fundo Social de Solidariedade de Indaiatuba. As apresentações e atividades são gratuitas. Vamos agora às últimas informações do trânsito com Gilberto Souza. Fala, Gilberto.
3: Inspira FM, uma última informação pela rodovia Entorpe-Penteado, movimentação tranquila na região da Ípica para seguir em direção do centro de Campinas. A Avenida Iguatemi também é um bom caminho agora. E a rua Mogi Guaçu tem movimentação tranquila na chegada para Orozimbo Maia. 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
2: Você ouviu no checklist de hoje. Região de Campinas segue sob alerta vermelho para onda de calor com máxima de 34 graus amanhã. Pesquisa Quest mostra Lula com 39% e Flávio Bolsonaro com 34% no primeiro turno e empatados no segundo turno. Proibição das bets gera reação do setor e preocupação de clubes de futebol com perda de patrocínios. O checklist fica por aqui, volta amanhã às 5 em ponto. Eu sou o Jorge Moreno, continuo com você até às 10 da noite. Continue conosco.
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Vampira FM faz bem ouvir Supertramp Breakfast in America. Pra quem tá sintonizado em 97.7 FM, depois do break vem aí a Voz do Brasil. Mas se você nos ouve pelo site ou aplicativos, você continua com a programação da Inspira FM. Faz bem ouvir.

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